0: 21:07.
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0: 21h14.
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1: Hora certa.
2: 21 horas e 30 minutos.
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2: Hora certa.
3: 22 horas e 1 minuto.
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2: Hora certa. 23 horas e 1 minuto.
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0: 23h23.
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1: Hora certa. 23 horas e 32 minutos. 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

0: 23:45.
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0: meia-noite e um minuto.
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3: Hora certa. 12:08.

Já ouvi tantas histórias com sentimento profundo que cheguei à conclusão que o homem tem no cão o melhor amigo do mundo. Esta é mais uma delas. Foi há muitos anos atrás. Vem provar uma verdade: que um cão, pela lealdade, de tudo ele é capaz.

0: certa. 12:39.
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3: Hora certa. 1 hora e 1 minuto.

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0: Hora Certa. 1:35.
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2: Hora certa. 2 horas e 1 minuto.

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Rezaremos agora o Terço da Misericórdia, apresentando ao Coração de Jesus as nossas intenções, pedindo que Ele tenha misericórdia de nós e do mundo inteiro. Iniciemos, em nome do Pai, e do Filho, e do Espírito Santo. Amém. Apresente as tuas intenções para este Terço da Misericórdia.

0: Pai nosso que estais nos céus, santificado seja o vosso nome. Venha a nós o vosso reino. Seja feita a vossa vontade, assim na terra como no céu. O pão nosso de cada dia nos dai hoje. Perdoai-nos as nossas ofensas, assim como nós perdoamos a quem nos tem ofendido. E não nos deixeis cair em tentação, mas livrai-nos do mal. Amém. Ave Maria, cheia de graça, o Senhor é convosco. Bendita sois vós entre as mulheres, e bendito é o fruto do vosso ventre, Jesus. Santa Maria, Mãe de Deus, rogai por nós, pecadores, agora e na hora de nossa morte. Amém. Creio em Deus Pai Todo-Poderoso, Criador do céu e da terra, e em Jesus Cristo, seu único Filho, nosso Senhor, que foi concebido pelo poder do Espírito Santo, nasceu da Virgem Maria, padeceu sob Pôncio Pilatos, foi crucificado, morto e sepultado, desceu à mansão dos mortos, ressuscitou ao terceiro dia, subiu aos céus, está sentado à direita de Deus Pai Todo-Poderoso, donde há de vir julgar os vivos e os mortos. Creio no Espírito Santo, na Santa Igreja Católica, na comunhão dos santos, na remissão dos pecados, na ressurreição da carne, na vida eterna. Amém. Eterno Pai, eu vos ofereço o corpo e sangue, alma e divindade de vosso diletíssimo Filho, nosso Senhor Jesus Cristo, em expiação dos nossos pecados e os do mundo inteiro. Pela sua dolorosa paixão, tende misericórdia de nós e do mundo inteiro. Pela sua dolorosa paixão, tende misericórdia de nós e do mundo inteiro. Pela sua dolorosa paixão, tende misericórdia de nós e do mundo inteiro. Pela sua dolorosa paixão, tende misericórdia de nós e do mundo inteiro. Pela sua dolorosa paixão, tende misericórdia de nós e do mundo inteiro. Pela sua dolorosa paixão, tende misericórdia de nós e do mundo inteiro. Pela sua dolorosa paixão, tende misericórdia de nós e do mundo inteiro. Pela sua dolorosa paixão, tende misericórdia de nós e do mundo inteiro. Pela sua dolorosa paixão, tende misericórdia de nós e do mundo inteiro. Pela sua dolorosa paixão, tende misericórdia de nós e do mundo inteiro. Eterno Pai, eu vos ofereço o corpo e sangue, alma e divindade de vosso diletíssimo Filho, nosso Senhor Jesus Cristo, em expiação dos nossos pecados e os do mundo inteiro. Pela sua dolorosa paixão, tende misericórdia de nós e do mundo inteiro. Pela sua dolorosa paixão, tende misericórdia de nós e do mundo inteiro. Pela sua dolorosa paixão, tende misericórdia de nós e do mundo inteiro. Pela sua dolorosa paixão, tende misericórdia de nós e do mundo inteiro. Pela sua dolorosa paixão, tende misericórdia de nós e do mundo inteiro. Pela sua dolorosa paixão, tende misericórdia de nós e do mundo inteiro. Pela sua dolorosa paixão, tende misericórdia de nós e do mundo inteiro. Pela sua dolorosa paixão, tende misericórdia de nós e do mundo inteiro. Pela sua dolorosa paixão, tende misericórdia de nós e do mundo inteiro. Pela sua dolorosa paixão, tende misericórdia de nós e do mundo inteiro. Eterno Pai, eu vos ofereço o corpo e sangue, alma e divindade de vosso diletíssimo Filho, nosso Senhor Jesus Cristo, em expiação dos nossos pecados e os do mundo inteiro. Pela sua dolorosa paixão, tende misericórdia de nós e do mundo inteiro. Pela sua dolorosa paixão, tende misericórdia de nós e do mundo inteiro. Pela sua dolorosa paixão, tende misericórdia de nós e do mundo inteiro. Pela sua dolorosa paixão, tende misericórdia de nós e do mundo inteiro. Pela sua dolorosa paixão, tende misericórdia de nós e do mundo inteiro. Pela sua dolorosa paixão, tende misericórdia de nós e do mundo inteiro. Pela sua dolorosa paixão, tende misericórdia de nós e do mundo inteiro. Pela sua dolorosa paixão, tende misericórdia de nós e do mundo inteiro. Pela sua dolorosa paixão, tende misericórdia de nós e do mundo inteiro. Pela sua dolorosa paixão, tende misericórdia de nós e do mundo inteiro. Eterno Pai, eu vos ofereço o corpo e sangue, alma e divindade de vosso diletíssimo Filho, nosso Senhor Jesus Cristo, em expiação dos nossos pecados e os do mundo inteiro. Pela sua dolorosa paixão, tende misericórdia de nós e do mundo inteiro. Pela sua dolorosa paixão, tende misericórdia de nós e do mundo inteiro. Pela sua dolorosa paixão, tende misericórdia de nós e do mundo inteiro. Pela sua dolorosa paixão, tende misericórdia de nós e do mundo inteiro. Pela sua dolorosa paixão, tende misericórdia de nós e do mundo inteiro. Pela sua dolorosa paixão, tende misericórdia de nós e do mundo inteiro. Pela sua dolorosa paixão, tende misericórdia de nós e do mundo inteiro. Pela sua dolorosa paixão, tende misericórdia de nós e do mundo inteiro. Pela sua dolorosa paixão, tende misericórdia de nós e do mundo inteiro. Pela sua dolorosa paixão, tende misericórdia de nós e do mundo inteiro. Eterno Pai, eu vos ofereço o corpo e sangue, alma e divindade de vosso diletíssimo Filho, nosso Senhor Jesus Cristo, em expiação dos nossos pecados e os do mundo inteiro. Pela sua dolorosa paixão, tende misericórdia de nós e do mundo inteiro. Pela sua dolorosa paixão, tende misericórdia de nós e do mundo inteiro. Pela sua dolorosa paixão, tende misericórdia de nós e do mundo inteiro. Pela sua dolorosa paixão, tende misericórdia de nós e do mundo inteiro. Pela sua dolorosa paixão, tende misericórdia de nós e do mundo inteiro. Pela sua dolorosa paixão, tende misericórdia de nós e do mundo inteiro. Pela sua dolorosa paixão, tende misericórdia de nós e do mundo inteiro. Pela sua dolorosa paixão, tende misericórdia de nós e do mundo inteiro. Pela sua dolorosa paixão, tende misericórdia de nós e do mundo inteiro. Pela sua dolorosa paixão, tende misericórdia de nós e do mundo inteiro. Ó sangue e água que jorrasses do coração de Jesus, como fonte de infinita misericórdia para nós, eu confio em vós. Deus Santo, Deus Forte, Deus Imortal, tende piedade de nós e do mundo inteiro. Deus Santo, Deus Forte, Deus Imortal, tende piedade de nós e do mundo inteiro. Deus Santo, Deus Forte, Deus Imortal, tende piedade de nós e do mundo inteiro. Confiantes na misericórdia de Deus, perseveremos sempre na fé, na esperança e no amor. Abençoe-vos Deus Todo-Poderoso, Pai e Filho e Espírito Santo. Amém. Fique na paz e na alegria que vem de Jesus.
1: 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Hora certa. 3 horas e 10 minutos.

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2: Hora certa. 3 horas e 45 minutos.

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2: Hora certa.
3: 4:01.
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1: Hora certa. 4 horas e 34 minutos.

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0: 5:55.
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0: 5:59.
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5: Hoje, da varanda de meu rancho, vi o sol nascer. Ele sempre aparece gratuitamente para todos. Oferece brilho, calor, vida nova, muita energia. Seus raios iluminam caminhos, matas e capinzais. Tocam as superfícies, purificam os lamaçais. O sol faz germinar nos prados a boa semente. Desperta gratidão, fé, afeto e contentamento na roda do mate e nos galpões de nossa gente. Ele mostra grandes e imensos horizontes. Ninguém pode laçar

cabrestar sua luz. Onde há sol, não existe treva nem escuridão. Seu rastro luminoso nos mantém na trilha do bem. O sol nasce para todos e não é de ninguém. Onde a sombra aparece, o gaúcho apeia e descansa. Depois, retoma a cavalgada com mais confiança. É lindo o nascer do sol, nos encanta seu arrebol. É um amigo verdadeiro que nos convida à vida e faz lembrar a todo instante o autor de nossa vida. Ninguém é afastado nem excluído de seu convívio. Ele permanece em nossa companhia até o fim do dia. O sol não tem predileções nem restrições, não delimita espaços nem impõe caminhos. O sol mostra o rosto da paz sem alambrados, faz florescer a esperança em cada novo dia. Abraça o perdão, alivia a dor, cura a ferida. O sol mostra possibilidades de uma vida melhor, espraiada na terra, no lar, no coração da gente. Vida feliz, iluminada, bem cuidada, em harmonia. Vida carregada do sonho de amor e fraternidade. Vida celebrada no rodeio da amizade.

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1: Seis horas e 38 minutos.
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0: 6:44.
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1: Hora certa. 7:01.
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3: Bom dia, povo de Deus! É quarta-feira, Nossa Senhora! Me dê a mão, cuida do meu coração, cuida da família, cuida dos pais. Nesta semana estamos rezando pelos pais, pois domingo é dia dos pais e o que podemos oferecer de precioso a mais do que nossa oração? Nada. Então, rezemos pelos pais, com fé, com confiança. Inclusive, mande o nome do seu pai para rezarmos em nome do Pai, do Filho e do Espírito Santo. Amém. Sagrada Família de Nazaré, nesta manhã me coloco em oração por todas as famílias. Ó Sagrada Família de Nazaré, que as famílias aqui na terra tenham o discernimento necessário para fugir de todas as ciladas que o mundo oferece. Jesus, Maria e José, eu coloco como intenção especial os pais aqui na terra. Que Deus, o Pai do céu, nos concedeu como pai biológico ou pais do coração. Diga o nome do seu pai. Senhor, aos pais falecidos, peço descanso eterno e a luz perpétua. Aos pais vivos, saúde, prosperidade e paz. Senhor, abençoai e santificai as famílias, de modo especial os casais. Aperfeiçoai o amor dentro do matrimônio.

0: fazer com que sempre lembrem o pacto nupcial e que possam a cada dia, no perdão, no diálogo, na fidelidade, reavivar o amor que os une. Senhor, nesta manhã, eu venho pedir que o perdão seja abundante na família, que o amor seja constante e o diálogo uma ponte de recomeço. Afaste para longe das famílias brigas, discórdias, desavenças, infidelidade e enfermidade. Nesta manhã peço, Senhor, afastai para longe todos os ataques do inimigo contra a família, e de modo particular, por estas pessoas que nem minha família precisam de oração. Sagrada Família de Nazaré, santificai e protegei a minha família. Rezo, Senhor, pelos pais, pais biológicos, pais adotivos, que vivam verdadeiramente a missão da paternidade. Pai nosso, que estais no céu, santificado seja o vosso nome. Venha a nós o vosso reino, seja feita a vossa vontade, assim na terra como no céu. O pão nosso de cada dia nos dai hoje. Perdoai-nos nas nossas ofensas, assim como nós perdoamos a quem nos tem ofendido. E não nos deixeis cair em tentação, mas livrai-nos do mal. Amém. O Senhor esteja convosco. Ele está no meio de nós. Que a bênção de Deus Todo-Poderoso recaia sobre a água, a roupa dos enfermos, principalmente a família e os pais. Em nome do Pai, do Filho e do Espírito Santo. Amém. Sagrada Família de Nazaré, santificai e protegei a minha família. Amém.
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0: Mas, Che, tu viu aquela coisa, Che? Que coisa feia aquilo?
1: Não, não vi nada. Tu viu alguma coisa?
0: Eu não vi nada, né, meu parceiro?
1: Tá, mas quem foi que falou?
2: Eu também não disse
0: então
2: nada.
0: Então vamos embora, não tá mais aqui quem falou, né, meu compadre?

0: 7:14.
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4: Hora certa. 7:27.
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1: Hora certa. 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
2: 7:47.
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0: 7:57.
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2: Hora certa. 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
3: 8 horas e 1 minuto.
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9: 87.
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2: 8 horas e 24 minutos.
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0: 8:31.
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3: Oito horas e 47 minutos.
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começou de casa que eu estou chegando nesta manhã de quarta-feira, dia 5 de agosto de 2026. 9h01. Vai um abraço, o Benedito, esse peão do Rio Grande, Jorge Vargas. Sempre é uma alegria, uma satisfação estar juntamente com vocês todas as manhãs, para levar a boa música gaúcha, música sertaneja, música de bandas, para você que está em casa com a família, que está levando nós de carona, e todos os motoristas, os taxistas, né? Nosso amigo Alceu, taxista, e a todos os motoristas em geral, motorista de caminhão também, a todos que estão aí trabalhando na boleia do seu caminhão, do seu automóvel, nosso muito obrigado. E você que está na sua loja, na sua empresa trabalhando, nos restaurantes, lancherias, mecânicas, no comércio em geral também, um nosso abraço a vocês. Aqui Distância Velha, cidades vizinhas, por isso Rio Grande afora. Você na internet também, através do nosso site, que é o www.estancia.fm.br. O nosso muito obrigado a todos vocês. Que todos tenham aí uma boa quarta-feira. Temperatura está 19 graus. E hoje a previsão é para chover um pouquinho, mas não muito, né? É coisa mínima que vai chover, mas vai ficar nublado o tempo, né? Deu uma chuvinha agora para pouco e já parou. E assim vai o resto da semana toda, assim, né? Um pouco de sol, um pouco de chuva e assim por diante. Vamos ter uma semana. A temperatura sempre hoje 24 graus, amanhã 26, depois baixa para 16. E assim vai indo, no meio de agosto, iniciando aí com um tempo bastante estável, né? Bueno, mas vamos liberando o nosso telefone, que é o 31 91 21 68, para você ligar, pedir sua música, ou então manda o WhatsApp, né? Aí a sua mensagem, 989-0608-75. E assim você faz o programa juntamente conosco. Vamos até o meio-dia, como sempre, levando a boa música para nossos amigos e ouvintes. Tá vendo? João Luiz Correia, o Grupo Camperismo, iniciando o programa de hoje, Cruzando Serra e Fronteira. Para você que está em outra cidade do Rio Grande, por esse Brasil lá fora também. 9h02.

Hino, tá aí o Maiquinho do acordeon e o grupo, né? Com a música bem macanuda pra você que tá ligadito conosco, um shot buenacho, né? 9:09, ô meu amigo Deuclides, levando uma de carona aí na Sultepa, Chiro Velho, bom trabalho pra ti mesmo, com chuva, né? Estão trabalhando direto aí, motorista do caminhão, né? Os operadores, aí na borracharia, o pessoal trabalha aí na rampa também, né? O Matheus, o Marcelo, a todos os mecânicos e motoristas em geral ali, e também os operadores, né? Da Sultepa, nosso amigo aí, o Deuclides, sempre levando nós de carona, né? Grande abraço. Meu amigo Gaúcho aí do bairro das Rosas, né, Gaúcho? Tá ligadinho conosco, Chiro Velho? Sempre no trabalho, ligando, precisando do voo de casa, nosso amigo Gaúcho, também nosso amigo o Valdir Prestes, também tá sempre trabalhando, com o radinho ligado, escutando o programa. A todos os nossos amigos, é um grande abraço, obrigado pelo carinho e pela audiência, né? Prestigiando o Odecas, muito obrigado pelo carinho a todos vocês, né? Bom trabalho para quem está no trabalho, quem está em casa descansando, bom descanso, né? Com esse calorzinho que está fazendo aí, né? Então tá bueno, mas lembrando você que está chegando já, hoje é quarta-feira. 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Tá bueno? Mas vamos seguindo com mais música. Daqui a pouquinho está chegando aí a Sandra Reis, né? Da editora, da Zemulsa Editora, e o Gabriel Brando, né? Estão chegando aí daqui a pouquinho já, pra gente falar um pouco a respeito do trabalho aí do Gabriel, né? Mas vamos então com a música. O José Luiz Guedes pediu a música Amor ao Violino, né? Que nós vamos rodar agora na sequência para ele, para a irmã dele, a Fabiana, para o cunhado Jurandir Grade, para a dona Norma ali, que é a vizinha, né? Também os seus vizinhos ali, o Beto, né? E a família, o Darcy, a dona Vera, o Paulo Link também, a família, também o nosso amigo Luiz Chantes Alenir, também está homenageando, a dona Regiana, a dona Ilse, e no bairro Campo Grande, lá o Hipólito Aclair, o Eduardo e também a dona Lucena, né? E para nós aqui da rádio também, para o Paulo Guedes e a dona Maria no bairro União e todos os seus vizinhos ali estão sendo homenageados, então, né? Primeiro vamos com a música dos Serranos, Bugio do Rio Grande, e depois com a banda Sayonara, Amor ao Violino.

0: Bueno, agora são 9h22. Rodamos aí com o Porca Véia Morena dos Olhos Verdes, né? E também com a banda Sayonara, né? Amor é o Violino, que o nosso amigo José Luiz pediu, né? José Luiz Guedes. E o Bugio do Rio Grande com os Serranos. E agora nós vamos aí com o apoio cultural. Daqui a pouquinho está chegando aí a Sandra Reis, né? O Gabriel já está aqui conosco, né? Para falar um pouco a respeito do lançamento do livro aí do Gabriel, né? E depois vamos esperar a Sandra então chegar. Vamos aí com o apoio cultural, mas já voltamos.
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4: 9h24.
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0: E já estamos de volta, 9h25. 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E também no próximo sábado, dia 8, o CTG Mourão da Estância está convidando a todos para o bingo. O bingo a partir das 14 horas. E pode adquirir já as cartelas antecipadas com a dona Elisete, né? Pelo telefone 985-1526-55. É R$20, 4 cartelas. Aí você pode adquirir antecipado também, né? E com demais membros da patronagem ali no Mourão da Estância, sábado próximo, então, né? Aí o convite para vocês. Mas quem está ligado conosco também é nosso amigo João Piasson, é da Nova Estância, né, seu João? Ele e a dona Beth estão ligados conosco, prestigiando o de casa, obrigado. Tudo de bom para você, seu João. E ele pediu com o Pedro Neves, paisana, né? Vamos rodar agora então para vocês aí da Nova Estância e para todos os ouvintes também, né? É, seu João, grande abraço para vocês todos da Nova Estância. Também quem pediu a música foi a dona Lucena, aí do Campo Grande, com a banda Monte Azul. Para ela, para o Hipólito Aclair, para a família toda, né? E para o José Luiz e a Fabiana também, ela está oferecendo, né? e nós vamos rodar agora em seguida. Obrigado, dona Lucena. Está se tomando um chimarrão aí, escutando o programa. Vamos rodar na sequência já para você. Primeiro com Pedro Neves e depois a banda Monte Azul.
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4: 9 horas e 48 minutos.
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0: E já estamos de volta agora, 9 horas 48 minutos, mas como eu falei há pouco, né? Que está conosco aqui nos estúdios, né? O Gabriel Brandt, né? Mas chegou também agora a Sandra Reis, né? Da Zemulti Editora, né? Sandra, bom dia, tudo bem? Tudo tranquilo?
1: Bom dia, Jorge, bom dia a todos que nos escutam aqui na Estância FM. A gente fica tão feliz em vir aqui para o estúdio, poder contar histórias, né, para vocês.
0: Isso é bom demais, né?
1: Apresentar escritores de Estância Velha, né, que trazem histórias que, eu sempre digo, né, as pessoas que compartilham as suas histórias são generosas, né, são, porque todos nós temos histórias para contar, só que nem todas são compartilhadas. E o Gabriel Brandt, que está aqui conosco hoje, vai trazer sobre algo que eu venho dizendo há tempo, né? Aliás, esse é o nosso propósito, que é justamente eternizar, né? Trazer legados, né? Que vão além do que a gente acredita. E a gente aqui no estúdio da rádio hoje traz, Gabriel, o seu livro, inclusive a gente te presenteia, Jorge.
0: Obrigado.
1: Com um exemplar para ti e outro para a tua audiência.
0: Vamos sortear outro livro aí, né?
1: Para ficar com gostinho aqui um pouco mais do Gabriel na forma do livro dele que ele está lançando agora nesse mês de agosto.
0: Olha só que maravilha, né? Bom dia, Gabriel, tudo bem contigo? Tudo tranquilo?
2: Muito bom dia, tudo ótimo. Dá um bom dia para a audiência também.
0: Para nós é uma alegria, é uma satisfação te receber aqui nos estúdios da Rádio Distância. Eu conheço aí o Gabriel, a gente conhece desde
2: pequenininho.
0: Né? Verdade, né, Gabriel?
2: E isso é uma das coisas que eu também aprendi nessa minha aventura pela escrita, de honrar e respeitar a nossa história, né? E como é legal hoje eu estar aqui na Rádio Estância FM com um livro editado por uma editora de Estância Velha, Zemulti, né? Parceria da Sandra. E compartilhando histórias, mas também compartilhando ensinamentos, reflexões. E quem sabe, talvez, inspirando e convidando o pessoal aí para conhecer um pouco mais dessas obras.
0: Dessas obras do Gabriel Brandt, né? Internizar, despertar as existências, né?
2: Isso.
0: Existenciais, isso é muito importante. Esse é o teu segundo livro?
2: Então, eu estou lançando dois ao mesmo tempo.
0: Dois ao mesmo tempo, olha só.
2: Dois, Jorge, tem a ver aqui com o que a gente está, porque ele fala de música também, por isso que nós estamos aqui na rádio.
0: Olha só, que
2: então,
0: bom.
2: Então, eu,
0: né,
2: tenho essa paixão pela música, gosto muito do quanto a música pode nos ajudar, né, nos mexe com as emoções, com nosso estado de espírito. Então eu trago um pouquinho isso também nos livros, né? O quanto a gente pode usar a música para aumentar o nosso bem-estar, a nossa felicidade.
0: É verdade.
2: Ainda mais aqui que é muitas músicas tradicionalistas, gaúchas, né? Que resgata nossa cultura tão rica, né? Tão bonita, e que nós temos muito orgulho de participar.
0: Verdade, isso aí mesmo. E a música, eu sempre digo, a música, tu tá trabalhando, tá escutando aquela música, parece que o tempo passa mais depressa, mais tranquilo, né? A pessoa tá meio deprimida, bota uma música, o que que tu faz quando tu entra no carro? A primeira coisa é ligar o rádio, né? Pra escutar a música,
2: né?
0: É verdade, ou escutar o esporte, quem gosta do esporte, né? Então, mas a música é direto, né? Porque o esporte tem os horários, a música não, a música é o dia todo. Como nós aqui, é 24 horas no ar, a música, né?
2: Sim.
0: Isso faz bem para a saúde das pessoas também, para a mente,
2: tu,
0: né?
2: Tu me fez lembrar agora que meu pai era motorista de caminhão.
0: Sim, né?
2: Então, nessas viagens mais longas, como ele botava no rádio as músicas que ele gostava, que traziam talvez boas lembranças, saudades, né? Ou mensagens positivas de esperança, de um dia melhor, né?
0: É verdade. Gabriela, eu estou bem mais novo que eu, né? Mas eu tinha, né, mais de 100 fitas, cassete, né? Que antigamente os motoristas de caminhão usavam muita fita cassete no carro, no caminhão, para poder escutar a música, né? Porque o rádio tu sintoniza, mas ali tu perde, logo lá adiante tu perde. A fita não, tu botava a fita para escutar direto. Então os artistas gravavam em fita cassete para os motoristas, né? Para usar no caminhão, para viajar, né? Botava a fita ali e ficava escutando, né?
2: Isso.
0: Aí depois veio o CD, que daí caiu fora as fitas, porque daí já veio.
2: E o pendrive,
0: Aí depois veio o pendrive, né? Então, para te ver como as coisas mudam, né?
2: Sim.
0: Coisas
2: sim.
0: mudam. Hoje tem no celular. Hoje no celular tu tem. Como é que se diz? É que tu
2: aciona os aplicativos,
0: ali,
2: né?
0: No rádio do carro ali, tu tá escutando, né? Troca a música que tu quer ouvir, né? Sim. Tu vê tudo isso mudou. Mas lá no começo, né, teu pai era caminhoneiro, né? Ele usava a fita cassete no caminhão, né? No rádio do caminhão.
2: E em casa era o disco, né?
0: Em casa era o disco de vinil, né? E eu comecei em 90 no rádio, era só disco de vinil e fita cassete, né? É. Aí depois que apareceu, CDs veio vindo, depois hoje pendrive, tudo isso, né? Aí o sistema no computador, hoje também muito fácil. Mas vamos falar do teu livro, então.
2: E agora, Jorge, agora a música pode estar no livro também, porque com a tecnologia, em cada capítulo, até vou mostrar aqui, tem um QR Code.
0: Olha aí,
2: que
0: ó.
2: Que vai remeter para a música ou para o videoclipe.
0: Ó, tá no livro ali.
2: É, esse é um livro eternizado, ele é um livro autobiográfico, sim, de histórias reais, onde eu trago nessas histórias também uma música em cada capítulo. E eu sempre trago com alguma virtude, com alguma habilidade, com algum aprendizado, né, para também o leitor que estiver fazendo a leitura, e agora eu também digo, passando pela experiência, porque não é só uma leitura, tu vai ouvir uma música, sim, tu vai ver um clipe, tu vai ver uma fotografia, é uma experiência maior, e trazer alguma boa ideia, alguma boa reflexão, alguma boa mensagem ou uma emoção positiva.
0: Isso é importante, né? E para adquirir teu livro, Gabriel?
2: Hoje eles estão em vários canais, né? Está nas minhas redes sociais, eu tenho um site, gabrielbrandoficial.com.br, mas você vai encontrar ele na Amazon, no Mercado Livre, no Clube de Autores, no site da editora Zemut, então pode entrar em contato que com certeza
0: vai
2: tu vai conseguir.
0: Vai adquirir o livro, né?
2: Isso. E mais importante, até aproveitando hoje nossa semana que vem, dia 14 de agosto, aqui em Estância Velha, estaremos fazendo o lançamento dos dois livros. No novo auditório do NAP, aqui em Estância, que também está inaugurando agora no mês de agosto, espaço lindo que ficou. E vamos estar lá, então, fazendo o lançamento dos livros, celebrando, prestigiando, e vai ser uma alegria quem puder participar e estar lá.
0: Dia
2: presente.
0: 14, agora de agosto.
2: De agosto, às 19h30.
0: Às 19h30.
2: Isso.
0: Ali do lado da Dmel.
2: Isso, no novo espaço do NAP, Estância Velha.
0: NAP, ali, do lado
2: isso
0: da Dmel, ali, né?
2: Isso aí.
0: E ali tem um auditório, acho que é muito bonito o auditório. O auditório ali, né?
2: É.
0: Um auditório lindo ali, né?
2: Vai ser inaugurado agora dia 8, né?
1: Dia 8 agora, sábado agora.
2: Semana que vem já é meu lançamento.
0: Ah,
2: bem...
0: dia 8 é sábado, então vai ser inaugurado sábado. Isso. E na semana que vem já tem o lançamento
2: já
0: do livro.
2: Já tem o lançamento lá, do livro lá.
1: Isso aí, né? Tu sabe, Jorge, que a gente participou do processo da edição do livro Eternizar, né? E quando o Gabriel a gente já conhece de longa data, né? A trajetória dele por si só, né? Como alguém que contribui com a cidade há muito tempo, né?
0: Foi presidente do CDL.
1: Da, né? Câmara de Dirigentes Logísticos. Né? E em algum momento ele despertou, vamos utilizar, né, o parte do título dele, para outro chamado, que é a questão da felicidade. E o Gabriel já vem participando de edições da Feira do Livro aqui de Estância Velha, a gente já conhece o trabalho dele de publicações coletivas que ele já tinha, né? E agora quando ele publica com o nome dele, sozinho, na capa de um livro, né, com o Eternizar, na qual ele escolhe uma editora da cidade dele também para trazer essa história. Eu tive o privilégio de poder chorar, né, de primeira mão, e de me localizar um pouquinho nessa trajetória do Gabriel também, da família querida que ele tem. E eu sei que o Gabriel vai mandar um beijo, um abraço para a família que escuta ele, porque a gente acompanha esse processo todo da história do livro, que o leitor também vai se encantar. Mas quando conhece o Gabriel, tem a oportunidade de conhecer ele, pegar o autógrafo do livro, conhecer todos. Conhecem a família, a Carol da Lalelu, né? Sim. A dona Dora, o senhor Gaspar também, né? É. Então tem uma história muito bonita que também remete ao Eternizar. E a Zemult Editora presente, né, como testemunha desse processo do Gabriel também publicando a sua história, seu livro, lançando agora no dia 14 no Espaço Cultural Marta Cruz, né, como eles denominaram, né, esse local da Donap, ali do lado da Dmel, um livro que não só impulsiona o leitor, mas já ganhou impulso também de empresas, né, que também deram o seu aval, como a Dmel, né, a escola Escola de Educação Infantil Lalelu, a toda a música, a Exatos, né, assessoria empresarial, e tem a Palmares também, né, que é Artefatos de Cimento, que também estão ali, né, dando o seu carimbo, né, de que é um livro que pode ser muito aproveitado, né, Gabriel?
0: Isso. Continua trabalhando com os artefatos ali de cimento ou não?
2: Não, hoje eu até brinco que eu saí do ramo da construção civil, né, para ajudar nessa construção do bem-estar e da felicidade, através da música, sim, da escrita, das palestras. Sim, sim. E agradecer todos que acreditaram e apoiaram, principalmente ali o que a Sandra mencionou. E dizer também que o livro, assim, tá muito bonito. A gente caprichou no livro, né? É um livro colorido, né, que é interativo, que tem essa parte, então, de tu acessar os vídeos com o QR Code, fotografias,

0: Bastante, gente, escrevi um livro. Vamos ter que dar um jeito ano que vem, né, Sandra? Escrever um livro, minha história aí, né? Que é longa, né? Vai dar um livro.
1: Eu tive o privilégio de conhecer um pouquinho da história do Jorge também, né? E o Jorge, a gente conhece ele, querendo ou não, há pouco tempo, diante da grandeza das histórias do Jorge. Ele trabalhou num setor muito importante para a Estância Velha, que é a área do curtume, né? Algo que era o nosso ouro, né, de muito tempo, né, Jorge?
0: Foi 20 anos e meio de curtume, né? Estância Velha, né? Então, foi bastante tempo, né? Então, bastante conhecimento nessa área também, né? Quando fala em curtume, fala em calçado e couro, eu tenho conhecimento. Hoje estou há muitos anos fora já, mas a gente nunca esquece também, né? Então foi uma história linda também quando eu vim para a Estância Velha, em 74, imagina, né? Né, Gabriel? Faz tempo, né?
2: Sim, eu não era nascido
0: ainda. Uma das primeiras empresas, assim, ó, era o pai dele, né? Falava na argamassa do Gaspar, né? Já tinha. Primeiro ele começou a produzir argamassa, né? Fazia muito isso aí para a construção civil, né?
2: Sim.
0: Foi assim que ele começou ali, né? Walter Klein,
2: verdade,
0: né?
2: Verdade.
0: Na argamassa ali, né? Puxando, e caminhoneiro, puxando, né?
2: Todos os tipos
0: puxando
2: de materiais, tijolo,
0: puxando
2: pedra.
0: Cimento, pedra, tudo era Gaspar, né?
2: É.
0: E aí depois ele começou com a argamassa e depois foi crescendo, foi indo, foi aumentando, né? Isso aí começou, assim, a história também do Gabriel, que está aqui hoje, né? Escrevendo esses livros bonitos aí, porque ele tem uma história também, né? E começou lá atrás, né, Gabriel?
2: Sim, comecei com o pai novo, tinha 14 anos. Imagina, quando eu comecei só, né? Lá, começou ajudante, com... assim.
0: Ajudante, né?
2: Uma vez, duas vezes por semana, depois fui. Tanto que a minha graduação é em administração.
0: Administração.
2: Isso, eu fiquei mais de 20 anos, então, nessa parte. Sim. De ser empreendedor, sim, de estar no, sim, varejo, no comércio, né?
0: Importante.
2: E, nossa, muitos aprendizados, muita. A gente faz muito relacionamento também, né? Você não conhece praticamente todo mundo que tinha que construir, fazer uma reforma, passou pela loja. Passou, né?
0: Pela loja ali.
2: E,
0: né,
2: se lembra da gente por isso. Nossa, eu construí minha casa, comprei material de vocês, ou arrumei minha empresa, né? Então. É, isso vem desde a época do pai também. Sim. É um legado bem, bem bonito que
0: bem
2: ficou.
0: Bonito,
2: assim,
0: né? Uma história linda. E depois fui presidente do CDL também, né?
2: Sim, participei 14 anos,
0: 14 anos
2: da entidade, né? Da diretoria. Sim. Onde a gente trabalhou muito em prol da Estância Velha, de Voti. Hoje a CDL cresceu, já está em 5 municípios.
0: É, hoje é grande, né?
2: É, e a gente deixou, então, boas lembranças também. Na minha gestão, a entidade foi reconhecida no prêmio de qualidade. E a gente fez a sede de Voti também, época, que hoje está linda a sede de Voti. Lá tem um auditório bonito também. Então é uma entidade que realmente está contribuindo aqui pelas nossas cidades, pelos nossos lojistas, né, pelas pessoas que trabalham aqui.
0: É um trabalho prestado para lojista, principalmente, né? E é um trabalho muito bem feito que eles vêm fazendo aí, o CDL, porque abrangiu bastante. Lindolfo Collor, por exemplo, Lucena, Ivoti, Estância, né?
2: Então, São José do Hortênsio também.
0: São José do Hortênsio também. Isso. Então são 5 municípios aí, né? Que o CDL hoje tem o seu trabalho, né? E o Gabriel teve essa participação, né, Gabriela? Ah, isso tudo é uma história, né?
2: Sim.
0: De história.
2: Muito bom.
1: Mas, Jorge, a gente está falando de Estância Velha, mas o Gabriel também, eu sei que ele, nessas caminhadas dele, ele vai para o Brasil inteiro, né? Com essa ideia da felicidade, né? E nessa formação, né, Gabriel? A gente sabe que no teu currículo também tem uma formação relacionada à psicologia positiva, né? Que é também uma das questões que tu traz nos teus livros, né?
2: Isso aí, agora...
0: Também trabalhando nessa área, então, é importante, né?
2: Eu fiz o meu mestrado em 2020, 21, mas a psicologia positiva eu já estudo desde 2018. Então já há bastante tempo. E aí que surgiu o Music Flow, que eu uso, que é como aumentar a felicidade e o bem-estar através da música. E aqui, claro, a psicologia positiva, sim, ela é totalmente científica, é ciência. E aí, trazendo então um pouquinho dos aprendizados e do estudo da psicologia positiva, que é a ciência que estuda o bem-estar e a felicidade, unindo com a minha paixão com a música. Então trago um pouquinho neste livro, falando sobre bem-estar, felicidade. Sim. E também práticas, como utilizar a música de forma prática, né? Eu, você, a Sandra, o ouvinte, para aumentar esse bem-estar e essa felicidade. E esse é um livro que eu tive a oportunidade agora, no mês de junho, de apresentar no Congresso Brasileiro de Psicologia Positiva, que foi em São Paulo. E eu fiz ele também.

0: Tem, tem uma versão dele em inglês, porque ele foi além Brasil já.
1: Tem a outra versão também, tem dois. Então já, são dois livros, né?
0: É, esse aqui ele tem, ele é todo em inglês, porque hoje já está nas mãos das principais referências da psicologia positiva em Portugal, nos Estados Unidos, está indo para a Austrália também. Então tem a versão dele em inglês. E eu esqueci de comentar. Tem aquele público que não é muito do hábito de ler, né? A gente incentiva a leitura, a Sandra trabalha muito para isso. Então eu fiz ele também em audiolivro. Então quem não tem muito hábito de ler pode ouvir o livro com a minha voz narrando no Music Flow. E logo, logo vai ter o audiolivro do Eternizar também. Ainda não gravei, mas vai ter. Promessa, então.
1: O Eternizar também vai ser, então, áudio também.
0: Também tá. Então tem nas versões hoje física, quem gosta de virar a página.
1: Sim, eu li bastante.
0: Digital, pode só no computador ou no celular, tem no Kindle. E também o audiolivro. Então tem todas as versões para tudo que é gosto aí. Mas não tem desculpa de não passar pela experiência, né?
1: Olha só, pensou bastante nisso aí, hein? Sim. Pensou em tudo, então, né? Isso é importante, né, o Gabriel? Então, esse livro ali, então, que são dois que vai fazer o lançamento, né?
0: Sim.
1: É, e esse livro, então, tem o áudio também. Olha só, importante. E um em inglês e o outro que tem o áudio.
0: Isso,
1: né?
0: Aí.
2: São várias plataformas, né? Que hoje a gente pode estar de livro, não, deixando legados.
1: Escutando o áudio, né? Olha só, né?
0: Motorista, né? A gente deu o exemplo do motorista. Tá viajando, daqui a pouco tá ouvindo um conteúdo que vai agregar, que vai talvez trazer ideias novas, inspiração, reflexão, emoções positivas, né?
1: Olha só, muito bom.
0: Essa é a ideia.
1: E você trabalha direto nessa área, então, aí?
0: Sim, agora estou focado mais, então, em palestras, essa parte de mentorias também. E divulgando os livros na escrita, continuo me aventurando um pouco na composição das músicas, tem muitas músicas que fui eu que compus também.
1: Olha só.
0: Então tem essa parte artística do Gabriel que poucos talvez conheciam, conhecia mais o Gabriel empresário.
1: Francamente, eu conheci o Gabriel há tantos anos como empresário, mas não sabia dos teus dons aí para a escrita e também para
0: composição,
1: né? Compositor.
2: Tu sabe que eu já utilizei ali o QR Code, né? Que está presente no livro, né? Que puxa, então, para os videoclipes, né? Das histórias, tem os videoclipes. E é tão bonitas as histórias contadas também através do videoclipe, das músicas. Então, eu estou lá trabalhando agora, Gabriel, escutando o Gabriel, as músicas que ele tem, né? Vivenciando um pouquinho, reconhecendo o Gabriel nos videoclipes também, algumas pessoas queridas que fazem parte da história do Gabriel também, né?
1: Muito bom, isso é importante, né? Olha, a Distância Velha é o primeiro, né? Nessa área aí, né?
2: Com certeza, ele é um livro multimídia, com certeza.
1: É verdade, é verdade. Vai ter gente que vai vir, vou copiar, porque a gente pode, né? E que bom que outras pessoas pensam a mesma coisa, né, o Gabriel?
0: Sinal que inspiramos,
1: claro,
0: né?
1: Claro, isso aí, isso é o começo, né?
0: Isso aí.
1: E os primeiros dois livros que tu tem, né, que tu iniciou a tua carreira nessa área aí, né?
0: Sim.
1: E vai vir tantos outros depois também, né?
0: Já tem
1: alguns. Cada vez inovando mais, né?
0: Isso, já tem um que tá uma participação agora, já vamos fazer propaganda, né? Aproveitar.
2: Cara,
0: já
2: isso aí.
1: Falando no livro, né? Se você vê que te quero ler.
2: Isso, o Gabriel vai fazer o nosso teste lá no palco do NAP, né? A gente estava esperando ansiosamente para a inauguração do NAP, justamente porque tinha engatilhado o lançamento do Gabriel, né? Dos livros dele. E no dia 27 de agosto, então, Estância Velha que Te Quero Ler, a gente vai trazer aqui o Raul Cruz para fazer esse convite também, né? Deste nosso lançamento, que vai ser direcionado, então, para as pessoas que publicaram suas histórias. O Gabriel é um deles, né? Que está trazendo, contribuindo também, né? Com esse livro tão importante para a Estância Velha. E a gente fica feliz, né? O Gabriel, ele é um empreendedor. E aqui no livro, né? Nos livros dele, né? Ele traz essas possibilidades de estar lendo, de estar ouvindo, de estar assistindo, de estar cantando, né, de estar vivenciando, e não, então, vou me corrigir, não só no Brasil, né, mas no exterior, então pode ter o Gabriel Brant aí, né, falando um pouquinho, aprendendo um pouquinho sobre felicidade, sobre eternizar.
1: Já está por esse mundo afora, então, né, Gabriel? Como é bom, né? Como é bom, isso é importante. Mas, Sandra, agradeço a você por trazer o Gabriel, que eu conheci o Gabriel, mas não conhecia esse esse dom dele aí, né?
0: Esse lado artístico.
1: É, quando me falou que ele ia fazer o lançamento do livro, o Gabriel escreveu um livro também, né? Pra gente, assim, né? Não sabia do teu trabalho, belíssimo, né? Parabéns pelo teu trabalho, né, Gabriel?
0: Obrigado.
1: Parabéns mesmo pela tua dedicação, porque além do trabalho tem que ser uma dedicação, né? Tem que ter muita dedicação em cima disso, porque tu tem o teu trabalho, teu, né? E tirar o tempo para isso aí também, né?
0: É o algo a mais.
1: É o algo a mais, né? É. Isso aí. Parabéns pelo teu trabalho, belíssimo mesmo, né?
2: Obrigada, Jorge, a ti pelo espaço, pela oportunidade. São oportunidades que a gente tem para contar para os ouvintes de Estância Velha.
1: E a oportunidade que nós temos também de apresentar esse belíssimo
0: trabalho. Para a nossa comunidade.
1: Né?
0: É.
1: Isso. Estância Velha. E hoje nós estamos pelo mundo afora, aí, na internet também.
2: Isso.
1: Né?
2: Então, é um livro, são livros que o Gabriel apresenta, né, para a literatura brasileira, que a gente faz questão de falar para todos vocês da Estância FM, né, compartilhar essa alegria conosco. Muito obrigada, Jorge.
1: A gente agradece. Gabriel, parabéns pelo teu trabalho mais uma vez, né? Espero que venha outros lançamentos também, né? Que continue assim, trabalhando firme, né? E se inspirando bastante, que tem que ser inspiração também, né? E isso é importante, né? Sim. E dia 14 dá um lançamento, às 19 horas.
0: 19 horas em Estância Velha. Quero agradecer mais uma vez a oportunidade de estar aqui.
1: Acho que agradecemos.
0: A audiência. Hein? E é um momento de agradecer e de celebrar. Eu digo isso lá no dia. Vai ser, é uma concretização de realização, de estar colocando livros com propósitos, né? O propósito, cada um vai ter a sua mensagem, vai ter o seu objetivo. Então ele é um livro, claro que ele conta um pouquinho as histórias, mas ele tem o objetivo de gerar ação e de mexer também no leitor para também fazer algo que eternize,
1: claro, isso é verdade.
0: Ou que desperte, ou que aumente o bem-estar. Né? E utilizando muito a música para isso também.
1: Isso do bem-estar é um livro muito importante também, né? Isso aí, porque isso ali tem o áudio também para vocês, né, escutar, tem as fotos também, tem tudo ali dentro, né, as músicas, né, isso é muito importante. Porque nesse livro aqui do Internizar também tem as músicas, né?
0: Também tem.
1: Também tem as músicas, isso aí. Parabéns, Gabriela. Parabéns mesmo, né? E aguardo muitas vezes aqui para fazer o lançamento. E quando tiver por Estância Velha, que tiver um tempinho, vem aqui conversar conosco, vem conversar com nossos amigos e ouvintes também, né?
0: Será uma alegria.
1: É? Sempre será bem recebido aí, tá bom?
0: Obrigado.
1: Obrigado, Sandra.
2: Obrigada, Jorge, mais uma vez. E que todos tenham ótimos dias, ótimas histórias para contar sempre. Né? Todo dia um dia de boas histórias.
1: Que as pessoas se inspiram bastante, porque precisa muita inspiração para as coisas, né? Isso é importante. Gabriela, mais uma vez, muito obrigado a você. Sucesso cada vez mais.
0: Obrigado.
1: Eu agradeço a visita de vocês. E o lançamento desses livros, então, tão importante. E agora, dia 14, vai ser o lançamento oficial, então, né? Desse livro, os dois livros aí. Na verdade, são três, porque tem um inglês também, né?
0: Tem a versão em inglês também.
1: É a versão em inglês, né?
0: Isso.
1: Dos livros do Gabriel Brandt. Conhecidíssimo já em Estância Velha.
2: E se tu me permitir, né? Além da rede social da Zemulti Editora, né, que a gente chama a atenção, Gabriel, deixa teus contatos, né, para o pessoal que queira conversar mais.
1: O livro do Gabriel está aí, ó, aproveita, né?
0: Isso. Instagram, sou Gabriel Brandt. Tem o site www.gabrielbrandtoficial.com.br. Mas estou no LinkedIn, estou no Facebook, vocês vão, YouTube, se inscrevam no meu canal do YouTube, onde lá eu compartilho também conteúdo de felicidade, bem-estar e música. Então, no YouTube é Gabriel Brandt Oficial, é o meu nome e sobrenome. Sim. Oficial, bem fácil de me achar lá. E estou sempre aí respondendo e muito feliz com a participação de todos.
1: Isso aí, muito importante. Obrigado, Gabriel.
0: Obrigado.
1: Né? E eu mandando um abraço para toda a família também, né,
0: Gabriel? Mamãe Dora, irmã também, Caro, minha esposa com meus filhos também em casa.
1: Olha aí.
0: Todo mundo acompanhando.
1: A família Branco, né?
0: Branco.
1: Estância Velha, né? Isso aí. Obrigado. Obrigado, Sandra. Mais uma vez a você e o Gabriel, e cada vez mais sucesso aí na editora também, né? A Zemulti Editora, que é de Estância Velha, né? Muito, né, Gabriel? Isso é muito importante, ter uma editora na cidade, né? Facilita bastante para os escritores, né?
0: Sim.
1: Para fazer os seus livros, né? A Sandra é sempre disposta a ajudar também, né, Sandra? Isso é muito importante também. Então, muito obrigado a vocês, e nós vamos seguindo então com mais música, porque aqui a música não para, né? São 10 horas e 14 minutinhos. Muito obrigado, bom trabalho para vocês, sucesso cada vez mais. Então, vamos seguindo aí com o apoio cultural e depois a boa música para você.
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8: Hora certa, 10 horas e 17 minutos.
9: Ótima hora.

0: Eu tá aí a música do Nardello Silva entreando na sala nessa rancheira bem macanuda, e o Walter Moraes e Nilton Ferreira com a música Não é Gaúcho Quem Não Gostar de Cavalo. E é verdade, né? Mas são 10 horas e 25 minutinhos, vamos agora com apoio cultural, e aí na volta nós vamos atender os outros pedidos, né? Temos aqui o pedido aí que nós vamos atender do seu Auri, que ligou para nós, né, seu Auri? Aí do bairro das Rosas, tá ligado conosco. Luiz Chuantes, também do bairro Floresta, também tá ligado conosco. Dona Maria, do bairro União. Valdir, do bairro Rincão, né? E o Valdir, também do bairro Floresta. Então, nós vamos atendendo os pedidos em seguidinha, depois do apoio cultural. Nós vamos atender os pedidos. Meu amigo Valdo, também na Nova Estância, né, Valdo? Um grande abraço. Logo voltamos aí depois do apoio, porque agora é 10 horas e 25 minutos.
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2: Hora certa. 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
3: 10 horas e 25 minutos.
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E já estamos de volta e vamos seguindo aí com o programa de casa para você. O meu amigo Luiz Chuanta está ligadito conosco, nós já passamos aí para Sandra e para o Gabriela, que tu mandou um abraço para eles, já passamos para eles. Obrigado, meu amigo. Um grande abraço, então, ele está mandando aí para o Gabriela, para a Sandra Reis, né, da Z Multi Editora, e para todos os ouvintes aí, para todos os seus vizinhos também aí, né, meu amigo? Um abraço para ti, obrigado mesmo pelo carinho e pela audiência, sempre nosso amigo Luiz Chuanta e a dona Lenir, estão sempre ligados conosco, né, aí no bairro Floresta, prestigiando o de casa, né? O Valdir aí do bairro Floresta também, que pediu a música Prece, né, do Zé Gauchinho, para ele, para a esposa Neuza, e também está oferecendo para o gremista, né, o José Luiz Guedes, né, Zé Luiz? Grande gremista, né? Vai para ele então também essa música Prece, né, que tu pediu. Mas também o Valdir, lá do Rincão dos Ilhéus, pediu Canção do Amigo, do Gaúcho Gonçalvinho, né? Então, para todos os seus amigos, ele está oferecendo aí para o Paulo, para a dona Maria também, vai para ele, para a esposa dona Romilda. Obrigado, Valdir, aí no Rincão, ligadito conosco, presente no programa. A dona Lucena, que pediu com a banda Monte Azul, depois eu vou rodar, né, dona Lucena? Para você, para o Hipólito, para a Claíra, para a família toda aí do Campo Grande. Também a dona Maria, do bairro União, que pediu a música, oferecendo para minha esposa. Obrigado, dona Maria. Para a Laci, que é a irmã dela, e o Klaus, lá no Arroselândia. Para o Valdir, a dona Romilda, lá no Rincão. Também para o Argil, a dona Marli, aí no bairro União. E para o Zé Luiz Guedes, a Fabiana, e para o Jurandir Grade, também no bairro Floresta também, né? E para todos os ouvintes, ela pediu Último Julgamento e Resto de Comida, as duas músicas sertanejas, vamos rodar na sequência, né? O nosso amigo Auri, do Bar das Rosas, que está ligado conosco, né, seu Auri? Prestigiando de casa sempre, né? Mandou a mensagem para nós dizendo: bom dia, patrão, hoje vamos de Sidão Carreiro e Julinho, Menino Imortal, e oferecer para todos os ouvintes e para o Zico e a família aí no bairro Floresta. Obrigado. Um grande abraço para ti, meu amigo. Está ligado conosco. Nosso amigo Valdo, da Nova Estância, depois vou atender todo pedido também, né, Valdo? É que domingo tem o baile, né, da melhor idade, amigos do padre do Canto União, com a família Torres, animando o baile, né, aí na cidade de Canto União, domingo, dia dos pais. Tá bueno? Mas então nós vamos seguindo com mais música para todos os ouvintes. E primeiro vamos com a música Prece, né, que o nosso amigo aí do bairro Floresta pediu, o nosso amigo Valdir, né, e a dona Neuza, e essa música é do Zé Gauchinho. Então vou rodar agora para vocês, então, Prece, e na sequência vão atendendo os demais pedidos também. Tá vendo? Um grande abraço a todos.

Bueno, agora são 10 horas 37 minutos, né? Você que tá aí ligadito conosco, prestigiando o de casa, nosso muito obrigado, né? Os nossos amigos aí que estão prestigiando o nosso programa, a gente agradece a todos pelo carinho, pela audiência. O nosso amigo Otomides aí do Campo Grande, que tá ligado conosco, né, Otomides? Grande abraço para ti, Chiro Velho. O Darcy aí em Voti também, que mandou um chasque para nós, né, Darcy? Também tá ligadito conosco. Obrigado, Darcy. Grande abraço para ti. Então, para todos que estão ligadito conosco. E nosso amiguinho Bruno, que está em casa hoje também, juntamente com seu pai, o Dário, né? E a sua mãe, Dona Marinesa, né, Bruno? Um abraço para ti. Foi essa música, então, da banda Monte Azul. Foi pro meu amiguinho Bruno, que gosta de bandinha também, né, Bruno? Então, um abraço para ti aí. Muito obrigado pelo carinho e pela audiência, né? Mas nós vamos seguindo então com mais música. Rodamos aí Prece, né? Só estamos rodando a outra música, tá, do Zé Gaúchinho. A Prece, então, a pedido do Valdir, aí do bairro Floresta, que está ligado conosco, prestigiando o Odecasa. Obrigado, Valdir. Também nosso amigo que está ligado conosco, aí no bairro Floresta, o Léo, que pediu a música, né, Léo? Sestindo meus pelegos aí com o saudoso Bagre Fagundes, né? Deu uma procuradinha, achei essa música, né? Então nós vamos aí seguindo então com mais música para você. E agora nós vamos ouvir então com Canção do Amigo, né? Que vai pro nosso amigo lá do bairro do bairro Rincão, né? O Valdir, que pediu, que nós vamos rodar então essa música, que é uma valsa bonita do gaúcho Gonçalvinho, né? E depois nós temos o apoio cultural e daí na volta vamos atender os demais pedidos também, né? Pedido do nosso amigo o padre, que pediu, né, Bugio do Passo Largo, tem do grupo Surungaço, uma vez você acha com o Serranos que ele pediu, né, e também do Darcila de Voti, que pediu, Leonardo, que pediu, né, vamos atendendo os pedidos a todos vocês, muito obrigado pelo carinho e pela audiência, e essa música, vou aproveitar a carona dela e mandar para todos os meus amigos também, que são nossos ouvintes, né, então sinto-se todos homenageados com essa música Canção do Amigo com Gaúcho.

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6: Dez horas e 48 minutos.
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3: E nós já estamos de volta e vamos seguindo com o programa O de Casa, atendendo os pedidos, você que está ligando e participando, né? 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E no próximo domingo tem o baile da melhoridade Amigos do Padre do Canto União. Domingo próximo, então, a partir das 13h30, com a família Torres animando o baile, né, padre? Estão convidando a todos aí para esse evento. Depois vão atender o pedido do nosso amigo padre aí, na nova instância, né? Agora vão atender o pedido da Dona Maria, que está oferecendo para mim, para minha esposa, para o Valdir Arrumida lá no Rincão, a Lacia e o Cláudio na Roselândia, também o Volmar, da Volmar e o filho, né, ali no Rincão. E também a Nasci e o Cláudio, já falei, né, da Roselândia. E também o Argel e a Dona Maria, Dona Marli, aí do bairro União. E pro José Luiz Guedes, a Fabiana e o Jurandir Grade. Ela pediu o resto de comida, que nós vamos rodar agora então para vocês, né? Depois rodemos a outra música. Também quem pediu a música foi o Leonardo, né? Que nós vamos rodar agora, né, Leonardo? É da Mecânica Vibe para ti, pro Miguel Vargas, pro Marcos. E ele botou o chasque seguinte: bom dia, amigo. Roda para nós, sentado sobre uns arreios, né? Não, desculpe. Cesteando nos meus pelegos, né? Com o saudoso Bugre. Bugre não, com o Bagre Fagundes, né? Um abraço a todos os amigos e ouvintes da rádio. Tá aí, obrigado, meu amigo. Saudoso Bagre Fagundes, eu nem sabia que ele tinha gravado essa música, né? Mas vamos rodar agora na sequência, então, para vocês, né? Vamos dar uma procuradinha. Tá bom, meus amigos? Um grande abraço a todos. Resto de comida com Sulino e Moacir Santos.

0: Pino, tá aí a música a pedido do nosso amigo Auri do Bar das Rosas, né? Com Sidão Carreiro e Julinho Menino Imortal, né? Já atendemos ao pedido, né, seu Auri? Vamos atendendo ligeirito aí as músicas e tudo, né? Também rolamos com Itari Ribas, que foi a pedido do nosso amigo Otomides Jorge Mariani, da Central de Gás, né, Otomides? Que está ligado conosco aí, mandou um chasque, né? E disse, pedindo a música, disse o seguinte: peço a música com Itari Ribas, né? E o senhor cantando, eu ofereço para todos os clientes e a todos os ouvintes. Então, obrigado, meu amigo. Um grande abraço para ti e para dona Noeli. Aí estão ligados conosco aí no bairro Campo Grande, né? E o nosso amigo Bruno, né, Bruno? E o seu pai, o Dário, sua mãe, a dona Marinês, também estão ligados conosco, precisando do programa. E antes rodamos o resto de comida que a dona Maria pediu também. Mas depois do apoio cultural, nós vamos atendendo mais pedidos, né? É, temos o pedido aqui do Souza, que pediu a música também, né, Souza? Também a música aí que o Zico pediu, o Valdir Camargo pediu também, aí o Valdir do Rincão, o seu Alceu lá da Rosa do bairro Petrópolis, da bairro Jardim Liberato, né? Tá ligado conosco, já atendeu o pedido do Léo, também tem o pedido aqui do nosso amigo aí o Darcy lá de Voti. Na sequência vamos atendendo os pedidos, voltamos já.
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2: Hora certa. 11 horas e 6 minutos.
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1: E já estamos de volta e vamos seguindo aí com o programa O de Casa, atendendo mais pedidos, né? Mais uma vez, um abraço para o seu Dário Cone, dona Maria Inês e meu amiguinho Bruno, né? Que estão aí sintonizados conosco. Mas tem que... 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Tem um pedido aqui do nosso amigo Souza. Bom dia, meu amigo Jorge. Roda para nós a música. A música do Iride e Irineu, né? A música Cachorro Amigo. E ofereço para você, muito obrigado. Para minha mãe, a dona Eva, né? E para meus amigos todos, um grande abraço. Tá aí, vamos rodar na sequência para ti, né, meu amigo? Um grande abraço, nosso amigo Souza. Também tem mais um outro pedido aqui, que quem mandou foi... É, a Simone, bom dia, tudo bem? Tudo tranquilo. Com a banda Céu e Cantos, Morena Misteriosa, é a Simone que pediu. Vamos na sequência, nós vamos atender os pedidos, tá bom? E o nosso amigo Valdir Camargo, também do bairro Floresta, que está ligado conosco, né? Pediu a música da Berenice Zambuja, né? Saudosa Berenice. Para ele, para a esposa Dona Marli, para as filhas Fernanda e a Camila e a neta Yasmin. Diz que está vindo mais uma netinha por aí. Ai, oh, que maravilha, né, Chiro Velho? Está mandando um abraço para todos. E lá para o Zico também, que ele está mandando, né? Para a Dona Silvira e também para a Dona Tereza. Obrigado, Valdir, para toda a tua família, então, né? É disso que o velho gosta. Vamos rodar agora, então, para vocês, né? Nosso amigo Valdir, aí do bairro Floresta, né? E o Zico também, que pediu a música, né, Zico? Depois nós vamos atender o teu pedido, né, Chiro Velho? Tá ligadito conosco também, prestigiando o de casa, né? Então vamos com a música da saudosa Berenice. É disso que o velho...

O hino tá aí o cachorro amigo do Iri de Irineu, então, que o nosso amigo Souza pediu, ofereceu pra mim, pra sua mãe, dona Eva, e pra todos os seus amigos, né? E antes rodamos a pedido do seu Valdir Camargo a música da saudosa Berenice Zambuja, né? Mas agora vou atender o pedido do nosso amigo aí, o Zico, que mandou pra nós. Bom dia, amigo. É o Zico. Gostaria de pedir a música Entupido de Alegria, do Sidney Lima, e a música Não Sobrou Lugar Pra Mim, de Lourenço Lorival. E ofereço a minha esposa Nina, para a filha Jéssica, a neta Isis, e as minhas irmãs Tereza e a Silvira, e o sobrinho Valdir e a família, e também para o Chinaidão lá do bairro das Rosas, né? E a família. E para vocês da rádio, e a todos um grande abraço, e a todos os amigos também. Obrigado, meu amigo. Já vou rodar agora entupido de alegria, né? Também meu amigo Valdo, né, o popular padre, né, diz o seguinte: bom dia, Jorge. Hoje gostaria de ouvir a música Bugio do Passo Largo, com os serranos, e quero oferecer a vocês da rádio, aos amigos do padre e do União, e aos ouvintes também, e convidar a todos para o grande baile em homenagem ao Dia dos Pais, que é dia 9, domingo, né, nesse domingo, então, na próxima, na Sociedade Canto União, a partir das 13h30, com a família Torres, com início então às 13h30, está aí o convite, né? A homenagear os pais, a homenagem especial dos pais, né? E Jorge, depois, se der tempo possível, a música da família Torres, eu ofereço para toda a galera. Então, um abraço, meu amigo padre. Vamos rodar na sequência para ti. Então, primeiro vamos entupido de alegria, pedido do seu Zico, com o saudoso Sidney Lima.

0: Bueno, tá aí o Mugil do Passo Largo dos Serranos, né? Bem antigo essa música aí, bem do Serrano, né? O nosso amigo Valdo, popular padre, né? Para todos aí do grupo da terceira idade, amigos do padre do Canto União, né? E o nosso amigo Valdir também, que pediu o ronco do bugio, já foi esse bugio para ti, né, Valdir? E a dona Romila aí no rincão, porque acho que não vai dar tempo para rodar o outro bugio, né? Que tem o pedido aí do seu Alceu, tem mais um pedido aí do seu Zico, que rodamos aí com o Sidney Lima, né, que ele pediu. E estamos devendo a música também, Serena Madrugada com o Porca Véia, que o nosso amigo Darcy pediu, né, Darcy? Depois vamos fazer a homenagem. Voltamos seguidinha, depois da mensagem do Padre Ezequiel e o apoio cultural.
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0: Olá, meu amigo, olá, minha amiga ouvinte. Eu sou o Padre Ezequiel e estamos iniciando o momento Despertai. Desejo graça e paz à tua vida, luz para as tuas escolhas e para o teu caminho. Gostaria de falar hoje sobre a questão da sexualidade como uma força que existe no ser humano, nem sempre vivida de forma correta. A sexualidade, não há dúvidas que é uma força determinante, presente no ser humano. Nela está tanto a ânsia por vitalidade como por autossuperação e por êxtase. A sexualidade pode tornar-se uma das fontes mais importantes para a espiritualidade, para o bem, para a verdade. Um estudioso sábio da Igreja Antiga, ele não nega isso. No entanto, ele acha que o perigo está em refugiar-se dentro de um mundo de aparências quando falamos em sexualidade, pois a sexualidade tem muito a ver também com frustração. Muitos há que, por não suportarem a desilusão, acabam se refugiando na sexualidade. Neste caso, a sexualidade acaba não sendo o lugar mais íntimo do amor e do êxtase, nem a possibilidade de unir-se à pessoa amada, mas um modo de entrar no mundo aparente da fantasia. E aqui está o perigo, que é o da autossatisfação sexual. Então aqui já não existe mais a união do homem e da mulher através do ato sexual, mas da fuga para dentro das fantasias sexuais que a própria pessoa cria por si mesma. Neste caso, a sexualidade torna-se uma ilusão. Em vez de me encontrar com uma pessoa real e deixar-me envolver completamente por ela, utilizo a sexualidade para representar fantasiosamente meu próprio mundo, um mundo de aparências, onde tudo é maravilhoso, onde eu não preciso levar ninguém em consideração, mas fico tão somente curtindo a minha sexualidade. Na atualidade, os mais variados relatos sobre abuso sexual de crianças e sobre assédio sexual de mulheres no ambiente de trabalho são certamente uma demonstração de que se trata de um perigo bem real. Nesses casos, a sexualidade não é verdadeiramente vivenciada e acaba se fugindo do esforço de entrar em contato com os outros e de unir-se a eles com cuidado. E então a sexualidade é vista apenas como satisfação do desejo e não como expressão de um amor capaz de entregar-se íntima e totalmente ao outro. É assim que pessoas, a partir de uma sexualidade não plenamente integrada, acabam ferindo os outros em dignidade. Pois não há ferida mais dolorosa e violência mais brutal e humanamente mais indigna do que a sexual, principalmente quando ela rebaixa o ser humano ao nível da mercadoria. Por isso, caro ouvinte, a sexualidade é uma força importante no ser humano, mas ela precisa estar integrada na força do amor, onde há o encontro com a outra pessoa e a responsabilidade com ela. Pensemos nisso. Vivamos bem. Mais mensagens através do nosso Facebook. Curta a nossa página. Um forte abraço. Deus te abençoe e te guarde. Em nome do Pai, do Filho e do Espírito Santo. Amém.
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6: 11:32.
3: E nós já estamos de volta e vamos seguindo aí com o programa de casa. 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Então tá bueno. Mas também quem tá ligado conosco, o Marcos Martins, que mandou um chasque para nós, né, Marcos? Um grande abraço para ti, aí no bairro, na Nova Estância, né? Ele e a dona Noeli estão ligados conosco. Ele mandou um chat dizendo o seguinte: bom dia, amigo. Mateando aqui na Nova Estância e, se possível, toca Mate de Esperança com Delcio Tavares. Um grande abraço, né? E tem Rosa do Deserto para os pais também, afinal, homens também gostam de flores. É claro que sim, né, Chiro Velho? 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Um abraço para vocês. Vamos primeiro com a música do Porca Véia, atendendo o pedido do nosso amigo Darcy, lá de Voti, né, Darcy? Ele e a dona Beatriz estão ligaditos conosco. Ele está oferecendo aí para mim e para todos os gaúchos de bota e de bombacha de lenço no pescoço, né, Chiro Velho? Aí para o nosso amigo gringo, também para o Darcy Triba, a dona Iva, para o nosso amigo gaiteiro aí, o de Janeiro, a dona Dulce, para o Urbano, a dona Dulce aí no bairro Rincão da Saudade, a Picada das Mulas, para toda a gauchada, para todos os seus amigos. Ele está oferecendo a música Sereno da Madrugada com o Porca Véia, que nós vamos rodar agora então para ti, né, Chiro Velho? E logo depois a música Mate de Esperança com Delcio Tavares e o seu Alceu e a dona Tina, que estão ligados conosco aí no Jardim Liberato, que pediu com o Daniel, acho que é Meu Reino Encantado que ele pediu, né? Obrigado, meu amigo, tá ligadito conosco aí o seu Alceu e a dona Tina. Vamos ouvir então com Porca Véia e o grupo Cordiona, Sereno da Madrugada.

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4: 11 horas e 46 minutos.
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1: Bueno, já estamos de volta e vamos até o meio-dia, 11 horas e 46 minutinhos, né? O nosso amigo padre que pediu a música, né, padre? Vamos rodar agora para você, então. Ele pediu aí com a família Torres, que vão animar o baile domingo, né? Em homenagem ao Dia dos Pais da cidade de Canto União. É o baile do grupo Amigos do Padre do Canto União. Tá aí o convite, então, para você participar, né? Domingo, a partir das 13 horas e 30 minutos, na cidade de Canto União, bem no centro de Estância Velha. E aí vai essa música, então, da família Touros para ti, né? Que tá tomando chimarrão, o Chiro vai escutando o programa. Obrigado, meu amigo. Tudo de bom para você. O Marcos Martins também, a dona Noeli. Já rodamos a música, Mate de Esperança, né? Com Delas Tavares. E para todos os ouvintes, ô João Priasson, a ligadito conosco, precisando do nosso programa, ele é a dona Beth, né? E o meu amigo aí do Campo Grande, né? O Tomides, que pediu a música para mim cantar, não sei se vai dar tempo, né? Aí vamos deixar para amanhã, né? O Tomides, um grande abraço para ti, obrigado pelo carinho, pela audiência, ele é a dona Noeli, então ligadito conosco, e o Piazito Nicolas, né? Um abraço para todos. Vamos então com a família Torres, a pedido aí do nosso amigo, o padre.

0: Ei, adeus moçada, que eu tô indo embora, são 11 horas e 55 minutinhos. Rodemos aí meu reino encantado com Daniela, que o nosso amigo o Alceu aí do Jardim Liberato pediu, né? Seu Alceu, ele é Dona Tina, que estão ligados conosco, né? Ainda fiquei devendo a música Simone pediu, Morena Misteriosa aí da banda Céu e Cantos, né? Ficar devendo para vocês, amanhã nós rodamos. E também o Zico pediu a música também, Não Sobrou Lugar para Mim, também. Aí rodamos amanhã, né, meu amigo? Fiquei devendo esse aí também. E ainda o nosso amigo, o Tomiz, pediu para mim cantar uma música precisamente, ficou para trás, amanhã nós cantamos, né? Tá vendo? Mas se Deus quiser, tem mais programa aí. Então, estaremos aqui a partir das 9 horas com mais um Ode Casa. 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E você está convidado a participar a partir das 14 horas. 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E agradecer a todos pelo carinho, pela audiência, nossos amigos e ouvintes, e agradecer a todos que dão apoio cultural à nossa programação. Também fica o nosso agradecimento. E nós voltamos amanhã, a partir das 9 horas, com mais um programa Ou de Casa para todos vocês, tá bom? Mas não desligue o seu rádio, vai ficar rodando para vocês aí o apoio cultural. Tem aí a mensagem do pastor Paulo, né, da comunidade evangélica, né? Que todas as quartas-feiras tem a sua mensagem, né? E também lembrando que aos domingos sempre é repetido também, né? Essa mensagem do pastor Paulo da Comunidade Evangélica. Mandando um abraço ao nosso filho Luiz Schwantz, a dona Lenir, também o pastor Hildor, lá no Vale do Sol, e a dona Sara, que estão sempre ligados conosco também, e todos da comunidade evangélica, né? Fica o nosso abraço a todos vocês e essa mensagem que todas as quartas-feiras é para você. E também todos os domingos é repetido, então. Então fica o abraço do tamanho do Rio Grande. Desse amigo de você, o Jorge Vargas, e o patrão Vela de Riba nos abençoe a todos nós. Voltamos amanhã a partir das 9 horas.
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1: Hora certa.
2: 12 horas e 1 minuto.
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Olá, ouvintes da Rádio Estância, sou Paulo Roberto Frank, pastor na Paróquia Evangélica de Confissão Luterana em Estância Velha. Estamos aqui para trazer uma mensagem de fé, amor e esperança. Saudamos a todos com as palavras encontradas em João, o capítulo 14, versículo 23, que assim diz: Jesus diz: Se alguém me ama, guardará a minha palavra, e meu Pai o amará, e viremos para ele e faremos nele morada.

A mensagem para o dia de hoje chama-se Alegria que Ultrapassa Gerações, escrita pelo colega Milton Schmidt. E está baseado no Salmo 53, que passo a ler. Os tolos pensam assim: para mim, Deus não tem importância. Todos são corruptos e cometem injustiças horríveis. Não há uma

só pessoa que faça o bem. Lá do céu, Deus olha para a humanidade a fim de ver se existe alguém que tenha juízo, se existe uma só pessoa que o adore. Mas todos caíram, se desviando assim do caminho certo, e são igualmente corruptos. Não há mais ninguém que faça o que é direito, não há mesmo nem uma só pessoa. Deus pergunta: será que essa gente má não entende nada? Eles vivem explorando o meu povo e, além de tudo, não oram a mim. Mas eles vão tremer de medo como nunca tremeram antes, pois Deus espalha os ossos dos inimigos dele. Deus os rejeitou e por isso o povo de Israel os derrotará completamente. Queira Deus que de Jerusalém venha a vitória para Israel. Como ficarão felizes e alegres os descendentes de Jacó quando Deus os fizer prosperar de novo. Prezados ouvintes, assim como nos dias atuais, também no tempo do rei Davi havia pessoas que afirmavam a ausência de Deus diante das inúmeras injustiças cometidas e que o Senhor não se importava com as pessoas, chegando a ponto de afirmar: não há Deus. Mas Davi, expressando suas palavras como salmista, reconhece a ação de Deus em sua vida e sua experiência serve como um testemunho da fidelidade de Deus para com as pessoas que o buscam. Nesse anúncio da esperança e da alegria do rei Davi, testemunhado pelo Salmo, ecoa ainda hoje como uma oração de gratidão e de súplica a Deus para que seu povo seja restaurado por meio da salvação de Israel que virá de Sião, para que os pensamentos e as ações de todas as pessoas possam se encher de alegria ao longo dos tempos e da história. Temos experimentado as diversas formas de destruição da natureza, a ganância e a falta de amor entre as pessoas. Essas e outras experiências fazem as pessoas se perguntarem onde está Deus e, inclusive, fazem com que duvidem da importância delas diante de Deus. Como Igreja de Jesus Cristo, somos motivados e motivadas a continuar com o nosso testemunho, na certeza de que em Jesus Cristo, Deus nos faz caminhar com esperança e alegria. Assim como nos tempos do rei Davi, temos o compromisso de anunciar às futuras gerações a esperança e a alegria que somente são possíveis por meio da ação amorosa de Deus. Oremos. Deus amado, ao longo dos tempos tens acompanhado o teu povo. Continua nos orientando e cuidando por meio do teu amor. Restaura nossa esperança e alegria. Impulsiona-nos à prática da tua vontade de geração em geração. Amém.

Queremos ter um momento para os avisos paroquiais e nós informamos que hoje, quarta-feira, dia 5, temos o retorno do ensino confirmatório, primeiro e segundo anos, a partir das 14 horas da tarde. Quinta-feira, dia 6, às 14 horas, temos o encontro da UASE, às 15h30, ensaio do grupo de canto, aqui na comunidade Estância Velha. E à noite, às 19h45, temos o encontro da Lelute. Sexta-feira, dia 7, às 19h, temos encontro de preparação para o batismo. Sábado, dia 8, às 14h30, temos o encontro das crianças. Pais, mães, padrinhos, tragam suas crianças, cumpram com o dever feito diante de Deus de educar as crianças na fé. Como comunidade, estamos aqui, esperando vocês também para cumprir com a nossa parte. Domingo, dia 9, às 9 horas da manhã, temos culto na comunidade Campo Grande com Santa Ceia. E às 9 horas, culto na comunidade Estância Velha com batismo. Todos estão convidados a estarem conosco nestas celebrações.

Chegamos ao fim de mais um programa. Queremos desejar a todos vocês as mais ricas bênçãos de Deus, que Ele continue sempre nos acompanhando e nós continuamos tendo sempre a certeza da sua companhia entre nós. Até o próximo programa.

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3: 12:22.
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1: Hora certa. 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
2: 12 horas e 42 minutos.
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4: 13 horas e 23 minutos.
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1: 13 horas e 29 minutos.

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5: 13 horas e 46 minutos.

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2: Hora certa. 14h03. 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

0: 14:10.
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1: Hora certa. 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
2: 14h22.
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2: Obrigada, querido amigo, querida amiga, por vir no nosso encontro de hoje aqui no Melhor de Você, porque eu vou falar mais sobre o conceito da engrenagem e isso vai te ajudar a fortalecer a sua inteligência emocional. Lembre que sentimentos bons e ruins são parte de nós, mas se agimos guiados por esses sentimentos, a nossa prosperidade será falsa. Viver a prosperidade verdadeira significa viver o projeto de Deus e isso sim trará felicidade. Portanto, se fazemos algo porque estamos felizes, porque estamos motivados, criativos, então nos guiamos pelos sentimentos. E isso vai acontecer também quando se sentir furioso, triste ou chateado. Mas, se você olhar para esses sentimentos com a verdade, vai entender que são apenas sinais do que precisa ser mudado. Deus nos dá sinais o tempo todo. Você sente culpa, sente tristeza, raiva, inveja. Tudo isso, escute o que eu estou falando, é alerta para você fazer diferente. Tudo é probabilidade de mudança em Deus. Ele está de fato com a gente o tempo todo se a gente permanecer nele. Por isso, quando você se sentir mal, faça o que precisa fazer com amor e treine ficar alegre em Deus. Alegre como, Carol? Olhando para a eternidade. Quando olhamos para o que nos espera, tudo fica pequeno, suportável. Mas se a gente olhar para o mundo, desanimamos. Se você olhar para a promessa de Deus, você sentir que precisa mudar, esse será o seu próprio estímulo. Então, é motivo de alegrar-se.
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1: 14 horas e 47 minutos.
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0: 14:54.
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2: Hora certa.
3: 15 horas e 3 minutos.
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0: Olha a recaída aí!
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2: 15 horas e 25 minutos.
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0: 15h38.
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4: 15 horas e 44 minutos.
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4: 15 horas e 44 minutos.

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1: Hora certa. 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
2: 16 horas e 18 minutos.
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3: 16:41.
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0: Isto é homem, rapaz.
1: 16:55.
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1: Olá, aqui é o psicólogo Adilson Israel, CRP 07-34321, e temos agora mais uma pílula de psicologia. O assunto de hoje é o empreendedorismo pela perspectiva da psicologia. Nesse sentido, podemos tomar como ponto de partida a ideia de que empreender significa fazer algo novo, diferente, mudar a situação atual, buscar incessantemente o desenvolvimento e criar novos valores. Mas precisamos entender também que empreender não é apenas ser criativo ou inovador. Empreendedorismo é resolver problemas. A pessoa até pode ser inteligente, ter excelentes habilidades técnicas, mas se não souber lidar com problemas, vai ter severas dificuldades em empreender. Assim fica claro que não há padrões psicológicos que definem o que seria o perfil de um empreendedor. Não existe uma fórmula mágica que permita determinar o sucesso ou o fracasso nesse sentido. O que existe são perfis desenvolvidos, ou seja, o empreendedorismo é um estado de evolução, uma característica adquirida e desenvolvida. Ah, mas aquele nasceu empreendedor, ele sempre foi assim. Não é verdade. O que pode ter acontecido é a pessoa ter crescido em um ambiente favorável para o desenvolvimento do empreendedorismo. Voltando aos negócios, uma ideia pode ser criativa ou trazer algo que ninguém tinha pensado antes. Mas se o sujeito não estiver preparado para lidar com problemas, a chance de dar certo diminui consideravelmente. Por isso que muitas ideias dão certo apenas na mão de terceiros, que não os seus idealizadores originais. É mais fácil olhar pela ótica do que o empreendedor precisa ser do que pelo lado de como ele realmente é. Empreendedorismo não possui características delimitadas como específicas e únicas, mas é necessário que o empreendedor seja familiarizado com determinadas situações, como a tomada de decisão, se relacionar bem, ser organizado, que consiga assumir riscos com certa naturalidade, que seja tolerante à frustração e com um forte senso coletivo. Muito se vê profissionais buscando atualizar o seu portfólio de produtos e recursos técnicos através de novas ferramentas, maquinários, cursos, como se isso fosse assegurar o êxito de um empreendimento. E menos se vê a busca pelo desenvolvimento pessoal, pela elaboração de questões pessoais que possuem um potencial diferencial igual ou maior do que tantos equipamentos ou formações. É como ter um alto quociente de inteligência, o famoso QI, e um baixo quociente emocional. Então fica claro a necessidade de se olhar de uma maneira mais abrangente para o que é necessário para empreender. Verificar sim se o plano de negócio está maduro, mas também avaliar se o desenvolvimento pessoal está compatível com o negócio. As habilidades pessoais de um diretor provavelmente são um tanto diferentes do que se precisa quando se exerce um cargo de menor responsabilidade. Lembre-se que o desenvolvimento pessoal e o autoconhecimento são itens importantes para qualquer carreira, seja para quem quer tocar o próprio negócio ou para quem almeja um cargo de gestão. E não há ninguém melhor do que você para impulsionar os seus próprios projetos, sejam eles profissionais ou pessoais. Abraço e até a próxima Pílula de Psicologia.
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2: Hora certa.
3: 17 horas e 7 minutos.
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0: 17:22.
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4: 17 horas e 30 minutos.
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4: 17:54.
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3: Hora certa. 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
2: 18 horas e 1 minuto.
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7: Boa tarde, povo de Deus, quarta-feira, sempre lembrando Nossa Senhora, e de modo muito especial nesta semana, quando a nossa prece se eleva em favor dos pais. Você está rezando pelo teu pai, vivo ou falecido? Aproveite e mandar o nome dele através do site www.padrereginaldomanzotti.com.br. Missas serão celebradas na intenção dele. Em nome do Pai, do Filho, do Espírito Santo. Amém. Amado Senhor, que escolheste entrar na humanidade pelo seio da Virgem Maria e assumiste a nossa condição humana em tudo menos no pecado, e se fizeste dócil na Sagrada Família de Nazaré. Amado Jesus, queremos pedir pela família. Fazei com que toda a família seja uma igreja doméstica, onde, como Maria e José, seja ensinada a vivência da fé. Jesus, que as crianças que nascem hoje possam aprender pelo testemunho dos pais. Que o processo de alfabetização seja na Sagrada Escritura. E que as lembranças mais doces da infância sejam de oração. Jesus, tocai no coração de todas as mães que não se omitam da missão de educar os filhos, mas hoje e nesta semana pedimos de modo muito especial e particular pelos pais, que a exemplo de São José possam estar presente na vida dos filhos. Jesus, que os pais não se omitam da responsabilidade

0: sofram o castigo de seus atos, mas pela vossa misericórdia possam ter o repouso e o descanso eterno. Pedimos, Jesus, pelos pais vivos, para que não sejam negligentes na educação e omissos no testemunho, mas que possam viver a paternidade de uma forma responsável. Nossa Senhora, neste momento recomendamos a família e, de modo muito especial, os pais. Ave Maria, cheia de graça, o Senhor é convosco. Bendita sois vós entre as mulheres e bendito é o fruto do vosso ventre, Jesus. Santa Maria, Mãe de Deus, rogai por nós, pecadores, agora e na hora de nossa morte. Amém. Sagrada Família de Nazaré, santificai e protegei as famílias. O Senhor esteja convosco, Ele está no meio de nós. Que a bênção de Deus, por intercessão de Nossa Senhora e São José, exemplo de paternidade, recaia sobre a água. Que a abençoada bebida partilhada nos lembre o ser cristão. Abençoai as roupas dos enfermos e principalmente a família, nas fotos e principalmente os pais. Em nome do Pai, do Filho e do Espírito Santo. Amém. Sagrada Família de Nazaré, santificai e protegei a família. Amém. Boa noite a todos.
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3: 18:28.
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0: chamada pro noivo.
1: Escuta, Claudio Honor, que é isso que tá batendo nas minhas pernas?
2: E ele responde: essa é a dança do barquinho, Chirua. O que tá te batendo é o cabo do remo.
1: Ah, bom.
2: Logo em seguida, a noiva foi dançar com os convidados. Quando chegou a vez do tio Juvenal, com viúva alegre com mais de 70, ela sentiu que ele lhe apertava demais na cintura e, pra se ver livre do velhinho, perguntou:
1: ô, tio Juvenal, essa por acaso não é a dança do barquinho?
3: Sim, sim, minha filha.
1: E onde está o cabo do remo, então?
3: Oh,

0: com gasolina azul. Ó.
1: 18 horas e 42 minutos.

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3: 18:53.
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0: naquele tempo.
1: É, naquele tempo o peito do Ambrósio chiava, era uma lareira, agasalhava tudo quanto era mocinha com frio.
0: E hoje?
1: Hoje o peito continua chiando, só que de asma, bronquite, aliás, é o único que está congelado.

0: 19h28.
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1: Dezenove horas e 34 minutos.
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4: Hora certa.
5: 20:02.
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0: Muito obrigado.
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0: 20h15.
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0: 20:30.
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1: Hora certa. 20 horas e 33 minutos.

0: 20:51.
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1: Hora certa.
2: 21 horas e 1 minuto.
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